0: 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Essa medicina amarga. Mas te convém sofrer bocado para madureceres. Para teres uma olhada mais profunda e intensa. Para que os teus olhos imperfeitos contem com leitor de humanidade. Debes aprofundar na semântica da vida. Para entender essa dor humana e compreenderes melhor as pessoas. Saber ser amigável, perdoar e relativizar. Saber escutar. Chegar a sa, proveitosa, eterna humildade. Das pedras gastadas das congostas. E aprenderes a desfrutar inocentemente. Os bons momentos com alegria. E adquirires a mornidão da ternura. Perceberes que tudo é limitado e incompleto para seres capaz de conseguir uma aceleração da vitalidade e sorriso permanente e luminoso nos ingênuos jogos do devir e sentires simples a felicidade que causam as pequenas coisas de cotidiano. Acabades de escoitar o poema A Dor do poeta contemporáneo Manuel Miragaia, extraído do seu poemario titulado O Sentido do Infinito, publicado no ano 2019.
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0: Acabades de escoitar un poema de Xela Arias, a nosa homenaxeada, co Día das Letras Galegas do 2021, extraído do seu derradeiro poemario publicado, titulado Intemperiume, publicado no ano 2003.
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0: longa-metragem sobre a Revolução dos Cravos, selecionada para o Festival de Cannes e premiado no Festival de São Paulo. Também teve sucesso como cantor. A 10 de junho de 1992 foi feita Dama da Ordem Militar de Santiago da Espada. A 2003 recebe a Ordem das Artes e das Letras na França.
1: Foi nomeada Artista da Unesco para a Paz em 2008, sendo a primeira portuguesa a assumir este papel. É casada com Agustín Camps i Salat, espanyol-català, com quem tem duas filhas. Ficamos aqui por hoje e até o próximo espaço de Galegos de cá e de lá.
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